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1: Proposta que garante a manutenção do auxílio alimentação durante as férias. O texto já está sendo analisado pelas comissões, como informa a repórter Sofia Peçanha.
2: A legislação trabalhista considera que o auxílio alimentação não integra a remuneração do empregado. E com isso, muitas empresas descontam o valor do vale quando o trabalhador sai de férias ou de licença, por exemplo. Esse entendimento, no entanto, pode mudar se avançar na Câmara dos Deputados o projeto sobre o assunto. O autor da proposta, o deputado Acácio...

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1: Boa noite, 10 horas, 5 minutos. Estamos juntos mais uma vez aqui na Nova Paradiso. Está no ar o So Love Paradiso. Até a meia-noite, muita música romântica de todos os tempos para você curtir, matar saudades e viajar no tempo. Claro que você pode participar. Nosso contato é o nosso WhatsApp, 99-8951-895. Pode pedir a música, pode oferecer para quem você quiser. E também, é claro, você concorre hoje a 2 convites para o Museu do Amanhã, com a exposição atual do Cosmos a Nós. Participe, 99-8951-895. Um prazer estar com você, eu sou o Fabiano e vamos curtir nessa noite de sexta-feira, hoje dia 26 de junho de 2026, muita música boa, muita lembrança boa e vamos com certeza viver bons momentos. Para começar o programa de hoje, vamos a 1977, um dos LPs aclamados da época da banda Chicago. Você ouve Baby What a Big Surprise. Agora 10h06. Boa noite.

Earth, Wind and Fire, After the Love Has Gone, antes The Righteous Brothers, Unchained Melody, Carpenters, Make Believe It's Your First Time, e a primeira, Baby, What a Big Surprise, com Chicago. Agora 10h21, e atendo você através do WhatsApp 998951-895. Boa noite, Fabiano, eu sou o Maurício dos Anjos do Nascimento, e tô ligado no Só Love Paradiso. Boa noite, Fabiano, meu nome é Regina, moro em Anchieta, gosto muito da rádio, a Nova Paradiso, uma rádio que me acompanha o dia inteiro. E encerro com Só Love Paradiso, para poder ouvir músicas boas e românticas. Boa noite, Fabiano, eu sou o José Elberto. Gostaria de ouvir Diana Ross e quero oferecer para o grande amor da minha vida, a Ana Paula. Estamos ligados no Só Love Paradiso. Eu sou Ana de Coelho da Rocha e gostaria muito de ouvir uma música para mim. Estou sintonizada na Nova Paradiso e curtindo o Só Love Paradiso. Boa noite, Fabiana. Aqui é Vera Lúcia. Eu mando um beijo para o meu amor Leone, como prova do meu grande amor que eu sinto por ele. Te amo, meu amor. Também está ligado no Só Love Paradiso a Adriana de Jacarepaguá, sintonizada com a gente, e o grande DJ Vitor Hugo, participando com a gente aqui nessa noite de sexta-feira, ouvindo música boa, música romântica. James Taylor, Fire in the Rain.

0: No Soul Love para Jesus, Elvis Presley, Silvia, James Taylor, Fire in the Rain. Agora 10:30. Você pode participar ainda até meia-noite. 99-89-51-89-5 aqui no Soul Love para Jesus.
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1: 10h35.
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Sarajevo e também RPM, Londo Londo, música do Caetano Veloso. Faltam 13 minutos para as 11. Você está na Nova Paradiso e esse é o Só Love Paradiso. Bee Gees, Love's Alright.

0: Tim Maia e Gal Costa no So Love Paradiso. Um dia de domingo. Antes você viu Lionel Rich, Love Will Conquer All, e também Bee Gees, Love So Right. 11:02. Você está na Nova Paradiso. Até a meia-noite, só Love Paradiso. Para participar, através do nosso WhatsApp, 99-89-51-89-5.
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1: 11,8
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The Temptations, My Girl, antes Lara Fabian and Love by Grace, e também Cynthia Rhodes, Finding Out the Hard Way. Boa noite, Fabiano. So Love realmente já é um grande sucesso. Me chamo César Lobo, sou do Cesarão e gostaria de ouvir Foreigner, I Want to Know What a Love Is. Boa noite, Fabiano. Tá tudo bem por aí? Então tá. Aqui é a Tânia Gonçalves, sou de Santa Cruz. Gostaria de ouvir Rosana, Direto no Olhar. Desejo a todos uma excelente noite e um excelente final de semana. Boa noite, Fabiano. Estou no trabalho ouvindo estas músicas ótimas. Sou Álvaro César, de Irajá. Boa noite, Fabiano. Eu sou o José Carvalho. Moro em Ouricuri, Pernambuco, e acompanho o Só Love todas as noites pelo site da Nova Paradiso. Gostaria que tocasse a música Mississippi, do conjunto Pussycat Doll, né? Com certeza todos os ouvintes vão gostar, inclusive você. Um forte abraço. Valeu, irmão. Olá, Fabiano, aqui é a Maria José, de Copacabana. Tô ligada no Só Love Paradiso e tô viajando no tempo. 11:20 até meia-noite, Só Love Paradiso. Fred Cole, I Loved You.

0: Um dos grandes sucessos de Natalie Cole, Miss You Like Crazy. Antes você ouviu The Mamas and the Papas e também The Temptations, My Girl. Agora 11h27. Você que tem uma história para contar, que a música marcou na sua vida, pode escrever para a gente através do nosso WhatsApp. Diga entre versos e lembranças e conte a história que a música tem com você, que você tem com a música. Aquele momento em que tem uma trilha sonora em um momento da sua vida que foi importante. Toda quinta-feira, às 11h30 da noite, você ouve Entre Versos e Lembranças aqui no Só Love Paradiso.
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0: 11h28.
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Como é bom poder recordar canções que têm história na nossa vida, né? Air Supply, Every Woman in the World. Antes você ouviu Roxette, Listen to Your Heart, e também Roberto Carlos, Na Paz do Seu Sorriso. Agora 11h46. Dino Vanelli. I Just Wanna Stop.

0: Encerrando o Soul Love Paradiso da semana. Mariah Carey, I'll Be There. Dino Vanelli, I Just Wanna Stop. Na segunda-feira, a partir das 10 da noite, teremos mais um encontro. Esperamos que com a vitória do Brasil, né? Na segunda-feira, 10 da noite, mais um Soul Love Paradiso, aqui na Nova Paradiso. Quem ganhou convites para o Museu do Amanhã, com a exposição atual do Cosmos a Nós, foi a Vera Lúcia. Vera Lúcia, final de telefone 1958. Sábado é dia de Dance Bem, com o DJ Rui Taveira, a partir das 10 da noite aqui na Nova Paradiso. Momento sensacional para você curtir músicas dos anos 70, 80 e 90 que fazem você dançar e que estão presentes ainda, com certeza, nas pistas de dança. 10 da noite, Dance Bem, no sábado, com o DJ Rui Taveira. Faltam 2 minutos para meia-noite. Um bom início de final de semana. E a gente se encontra na segunda-feira. Até lá.
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2: 3:18.

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2: Bom dia, minha amiga. Bom dia, meu amigo. Eu sou Valesca Braga e tá começando mais um Café com o Rei. Enquanto você se prepara para mais um dia de trabalho, eu te faço companhia por aqui com o melhor do Rei Roberto Carlos. Vamos nessa?
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0: Olha, eu aqui, Valesca Braga, com mais uma curiosidade na vida do rei. Vocês sabem que ano foi gravado o primeiro disco de Roberto Carlos? Foi gravado no ano de 1961. Qual foi? Foi o álbum Louco por Você. Olha que maravilha! Vamos para mais uma? Essa toca fundo no nosso coração.
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0: agora que você já teve um início de dia maravilhoso, eu me despeço para tomar o meu café. Até amanhã. Tchau, tchau.
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1: Ah, muito bom dia, eu sou o Anderson Ramos, a partir de agora aqui na Nova Paradiso FM 89,5. Todas as informações do trânsito da manhã deste sábado, 27 de junho. Vamos juntos! Trânsito bastante intenso para o motorista que se desloca nesse exato momento pela linha amarela. No trecho da Avenida Bento Ribeiro Dantas, teve um acidente mais cedo na pista em direção à Barra, já foi desfeito. Tendência que melhora a situação. Trânsito muito tranquilo nos túneis de Rebouças, Santa Bárbara e também no Zuzu Ângelo. 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Eu volto já com outras informações aqui em 89,5.
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1: Olá, eu sou o Anderson Ramos, estou de volta aqui em 89,5 com as informações do trânsito. Trânsito bem intenso pelos lados do elevado Paulo de Fronten. Mais cedo teve um acidente em direção ao túnel Rebouças. Tem um carro quebrado agora na altura do Rio Comprido em direção à Lagoa. Quem segue por baixo pela Avenida Paulo de Fronten vai encontrando trânsito bem tranquilo, apesar de uma obra ali na altura do Rio Comprido em direção a Rebouças. 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Eu volto já.
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0: Obrigado, minha gente querida.
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0: Fernanda Abreu e Herbert Viana, Um Amor, Um Lugar. Antes, Andrew Donald, All Out of Love. Falta um minutinho para as 9. Bom dia.
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2: E vamos de trânsito com Anderson Ramos.
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4: Tô de volta, sou o Anderson Ramos, para te atualizar como é que está a movimentação no entorno da Baía de Guanabara em relação à visibilidade. Está se dissipando esse nevoeiro que atingiu boa parte do Rio de Janeiro no início da manhã de hoje. O trânsito já sofre retenções na ponte Rio-Niterói em direção a Niterói por conta de um carro que estava quebrado na altura da Praça do Pedágio. Trânsito intenso na Niterói-Manilha, na altura do Trevo de Manilha, em direção à Via Lagos. 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Eu volto já.
2: Valeu, Anderson.
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2: Sem escalas para animar o seu sábado. Bom dia, eu sou Daniela Holanda, a Dani Deusa, e te faço companhia aqui até as 2 da tarde em 89,5. E a gente já começa bem o dia, né? Vamos curtir direto um sucesso atrás do outro, abrindo com a diva Madonna.

0: Tribalistas, Velha Infância, clássico de novela. Mulheres Apaixonadas, de 2003.
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Bruno Mars, Locked Out of Heaven, Antitribalistas, Velha Infância, Whitney Houston, One Moment in Time, Jota Quest, Só Hoje, mas é um sucesso atrás do outro mesmo. É o Seis Escalas rolando aqui em 89,5 para você começar muito bem esse sábado, que vai ser incrível, vai ser maravilhoso, pode acreditar. Então vamos continuar, 9h32 eu vou tocar para você, sabe o quê? O Traje a Rigor.

0: Starship, Nothing's Gonna Stop Us Now. Fecha sem escalas, foi um sucesso atrás do outro, direto pra você. E aí, curtiu?
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5: Olá, eu sou o Anderson Ramos, estou de volta para te informar como é que está a movimentação do elevado Paulo de Fronten. Foi retirada uma van que estava quebrada em direção à Zona Sul. O motorista que segue por baixo vai encontrando obras no trecho do Rio Comprido em direção ao Túlio Rebouças. Segue pelo túnel Santa Bárbara até o do Flamengo, tem melhores condições. 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Eu volto já.

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2: Olá, muito bom dia para você que tá me acompanhando aqui na Nova Paradiso. Eu sou Daniela Holanda, Dani Deusa. E a previsão do tempo para hoje, sábado 27 de junho, é de sol.

0: com muitas nuvens e pancadas de chuva à tarde. Muitas nuvens à noite, sem chuva. A máxima será de 26 e a mínima de 18 graus. E atenção você que quer ficar rico, hein? Hoje é dia de Mega Sena. A previsão do prêmio é de 7 milhões de reais. O sorteio acontece às 9 da noite e você pode apostar até uma hora antes, tanto na internet como nas casas lotéricas. O jogo simples, com 6 números, custa R$ 6.
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2: Noveleiro, noveleira, chega aqui, hein? Porque tá começando agora o Teletema Paradiso. Ah, esse programa que faz você reviver as novelas, os personagens, as cenas que marcaram a sua vida. Todo mundo tem uma história, uma música, uma novela que marcou uma época, né? Então, durante uma hora, nossa programação musical vai, sim, ser extraída dos folhetins que fizeram história, né? Desde a época da TV preto e branco. E a gente vai abrir com essa música que fez parte da trilha sonora da novela O Grito, que estreava em 27 de outubro de 1975. Gente, olha, quase 51 anos atrás, hein? É muito tempo, não é não? Então vamos lá, você sabe de que música que eu tô falando? Se você falou Cassiano, A Lua e Eu, você acertou.

Nova Paradiso, 10h17, bom dia. Tá rolando por aqui Teletema Paradiso, sucessos das grandes telenovelas. É bom recordar, né? Você acabou de curtir Maria Bethânia. Olha, foi da novela Vale Tudo de 2025. Antes teve Carly Simon, Just Like You Do. Novela Água Viva, 1980. E agora, essa música que a gente vai ouvir faz parte da trilha sonora da novela Hipertensão, escrita por Ivani Ribeiro, dirigida por Wolf Maia, Carlos Magalhães, Atílio Ricó e Marcelo de Barreto, que estreava em 6 de outubro de 1986. E para escrever Hipertensão, Ivani Ribeiro atualizou o roteiro de Nossa Filha Gabriela, que foi uma novela de sua autoria, exibida pela TV Tupi em 1971. A música é Right Between the Eyes, Wax. Vamos curtir.

0: Placa luminosa aqui no Teletema Paradiso. Fica comigo. Foi da novela Top Model de 1989. Antes, Dan Torres. Lucy in the Sky with Diamonds. Novela Império, 2015. E Roupa Nova, Dona. Rock Santeiro, né? 1985. Eita, novela boa. Fica por aqui, a gente vai pro break. Mas o Teletema Paradiso volta já já.
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0: Meu amigo Anderson Ramos, direto do Centro de Operações Rio. Vamos de informações sobre o trânsito, né, Anderson?
3: Oi, Dani. Parada estratégica. Rapidinho, só para eu atualizar como é que está a movimentação em todo o estado do Rio de Janeiro em relação ao trânsito. Olha, o trânsito já foi liberado no elevado Paulo de Fronten depois de um acidente na altura do Rio Comprido em direção à Lagoa. Mas ainda tem um trânsito um pouco mais intenso na altura da Praça da Bandeira. Quem segue em direção à Zona Sul, eu recomendo seguir pelo túnel Santa Bárbara para o Aterro do Flamengo, pelo túnel Marcelo Alencar, que tem boa movimentação na manhã deste sábado, de boa movimentação na chegada à Barra da Tijuca pela Avenida Ayrton Senna e também pelo Jardim Oceânico, pela Avenida Ministro Ivan Lins e Armando Lombardi. 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Eu volto já já.
0: Combinado, Anderson.
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0: bom dia. 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
1: Voltamos com o Teletema Paradiso e vamos nesse segundo bloco de uma música que a gente ouviu muito ali em 1987, só 39 anos atrás, né? Porque ela fez parte da novela O Outro, no elenco feras como Francisco Cuoco, Ioná Magalhães e Natália do Valle. Essa música você sempre curte por aqui. Ele sempre vem por aqui também, já veio no Hora do Blush. Eu tô falando de Esquece Vem, Nico Rezende.

Nova Paradiso, 10h52. Teletema Paradiso rolando por aqui. Você ouviu Ronaldo Rezeda, Kit Zona Sul, da novela Dancing Days, 1978. Antes, Eddie Grant, I Don't Wanna Dance. Sol de Verão de 82. E vamos continuar. Agora você vai ouvir uma música que faz parte da trilha sonora da novela Pai Herói, 1979, um dos marcos da TV brasileira, né? O folhetim tinha no elenco estrelas como Tony Ramos, Elizabeth Savala, Glória Menezes, entre outros. E olha, foi a estreia de Paulo Autran em novelas, foi em Pai Herói. E o vilão César Reis foi o primeiro personagem de Carlos Zara na Globo. Vamos ouvir então Dr. Hook, Sharing the Night Together.

Rosana! Fechando o Teletema Paradiso, o Amor e o Poder, da novela Mandala de 1987. Eu tinha que fechar com essa, né? Minha música, né, gente? Como uma deusa, amo! Essa novela marcou a estreia.

0: Na Globo, de Chico Dias, Júlia Gann, Jandir Ferrari e Marcos Breda. Mandala, gente, foi exibida em países como Bolívia, Nicarágua, Paraguai, Peru, Portugal, República Dominicana e Venezuela. Um sucesso, né? Curtiu? Eu curti muito por aqui. Amanhã tem mais Teletema Paradiso pra você. Não saia daí, porque depois do break nós temos 100 escalas, um sucesso atrás do outro, direto pra você, aqui 89,5.
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0: E agora, meu amigo Anderson Ramos traz atualizações do trânsito, direto do Centro de Operações Rio.
5: Oi, Dani, tô de volta na Rua São Clemente, em Botafogo, na zona sul do Rio. Tem uma obra no trecho inicial bem próximo da praia de Botafogo. Trânsito intenso em direção ao Largo dos Leões. Quem opta pelo túnel Santa Bárbara vai encontrando boa movimentação na chegada a Laranjeiras, ao contrário do Rebouças, onde apresenta retenções no elevado Paulo de Fronten, reflexo de um carro que estava quebrado em direção à Lagoa Rodrigo de Freitas. 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Eu volto já já. Ok, Dani Deusa?
0: Ok, Anderson.
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0: E vamos de 100 escalas aqui na Nova Paradiso. Que bom que você tá aqui em 89,5. E vai curtir um sucesso atrás do outro direto e concorrer a 2 convites para Yupstar, maior roda gigante da cidade, melhor vista da felicidade. Manda o seu nome completo pro nosso WhatsApp 99895-1895. Mandou o nome completo, você já tá concorrendo, tá? 99895-1895. Boa sorte para você que vai participar. E eu abro 100 escalas com o Eric Clapton.

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0: PM Dawn, Set Adrift on Memory Bliss. Essa foi da novela Por Amor, de 97, lembrava?
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Abelha, seu espião, aqui no Sem Escalas é um sucesso atrás do outro direto pra você. Eu tô curtindo, você tá curtindo também aqui junto comigo? E você tá participando de promoção, já mandou seu nome completo? Tô sorteando aqui dois convites pra Upstar, maior roda gigante da cidade, melhor vista da felicidade. Dá tempo ainda, manda o nome, arrisca, vai. 998951895, boa sorte. Vamos continuar o Sem Escalas, 11h33 desse sábado. Gostosinho, não tá gostosinho? Vou tocar pra você Beyoncé, ou Beyoncé, como você preferir, tá?

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The Weather Girls, aqui no Sem Escalas, It's Raining Man. Nova Paradiso, 11:44. Para Lamas do Sucesso.

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2: Fechamos com Eurythmics, There Must Be an Angel. Sem escalas, foi incrível hoje, né? Eu sou suspeitíssima pra falar, mas eu achei bom demais. E vamos continuar curtindo muitos sucessos aqui. Já já tá chegando Samba Nova. Vou dar o resultado da promoção, porque você concorreu a 2 convites para a Upstar, maior roda gigante da cidade e melhor vista da felicidade. Quero agradecer a todo mundo que correu pro WhatsApp para participar. Recebi muitas mensagens aqui e quem levou foi a Arlene Moura de Sá Neves. Arlene Moura de Sá Neves, final de telefone 3113. Arlene, a nossa equipe de promoção vai entrar em contato com você através do WhatsApp mesmo, tá bom? A partir de terça-feira, você vai receber o contato e a orientação para receber o seu prêmio. Você que participou e não levou, não desanima, tem promoção aqui sempre. Vai ter promoção agora, no Samba Nova. Então fica ligadinho aqui, que já já eu vou te contar o que é, tá bom?
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2: E o meu amigo Anderson Ramos tem atualizações do trânsito.
6: Oi, Dani, tô de volta início da tarde deste sabadão de trânsito intenso. Lá pelos lados da Barra da Tijuca foi socorrido um ciclista que se envolveu em um acidente com carro na Avenida Lúcio Costa, antiga Avenida Serna Betiba, na altura do posto 5, em direção a São Conrado. A via já foi liberada, viu? Mas ainda tem dificuldades, o motorista perde um pouquinho de tempo e vai encontrando retenções, muito por conta da movimentação ali no trecho da saída do Alvorada em direção ao Lúcio Costa, muito utilizada para quem segue da reserva em direção à zona sul da cidade, ali por São Conrado. Olha, eu estou acompanhando a movimentação ainda pelos lados da linha amarela, pista sentido Barra. Mais cedo teve um acidente na altura de Bom Sucesso, acidente já desfeito. A tendência que melhora a situação. 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Exceto para a Argentina, eu fico por aqui. Minha amiga Dani, eu sou filho de Deus, agora vou tomar aquela gelada, escutar aquele sambinha e mais tarde ver o jogo do meu Mengão, né? Sou filho de Deus. Um beijo pra você, bom trabalho e segunda-feira tô de volta às 6:30 da manhã. Tchau.
2: Valeu, Anderson. Tchau, tchau.
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2: Uma auditoria do governo do Rio de Janeiro revelou que até 80% dos funcionários de algumas secretarias eram fantasmas, recebendo sem trabalhar. A investigação conduzida pela CGE e GSI identificou irregularidades em secretarias como trabalho e renda, esporte e lazer e turismo. A medida já resultou na exoneração de mais de 4 mil comissionados, gerando uma economia mensal de 16,7 milhões de reais. As auditorias serão ampliadas para outros órgãos estaduais. E um novo tremor de magnitude 4,9 foi sentido em Caracas na noite de ontem, agravando a situação após os fortes terremotos de quarta-feira. O número de mortos subiu para 920, com 3.360 feridos. E as autoridades alertam que esses números ainda podem aumentar. A ONU estima mais de 50 mil desaparecidos, enquanto 172 pessoas seguem presas sob os escombros. Centenas de edifícios foram destruídos ou danificados e equipes de resgate continuam a buscar por sobreviventes. Países como Brasil e Estados Unidos começaram a enviar ajuda humanitária e equipes de resgate à Venezuela.
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2: E vamos lá, minha gente. Seja muito bem-vindo, bem-vinda ao Samba Nova aqui em 89,5. Eu sou Daniela Holanda, a Dani Deusa. E nós vamos juntinhos nesse sábado gostosinho, dia 27 de junho de 2026. Curte 2 horas de Samba Nova, tá bom pra você? A gente quer mais, a gente quer sempre mais, né? Mas são 2 horas, tá bom? E eu já começo com uma música. Deixa eu falar da promoção primeiro. Peraí, eu sempre fico animada no samba, quero falar da música, esqueço da promoção. Você vai concorrer a um kit Amaca Paris, tá? São 2 perfumes femininos, mais 2 perfumes masculinos nesse kit. Pode mandar a partir de agora a sua mensagem, o seu nome completo, pra eu saber que você quer concorrer ao kit de perfumes. E fala pra mim aqui como é que você tá curtindo o Samba Nova, o que que você tá fazendo, porque eu vou começar com a música Vacilão, composta por Zé Roberto. Foi um grande sucesso do grupo Revelação. Lançada no álbum Ao Vivo, no Olimpo, de 2002, a faixa se tornou um dos maiores clássicos do pagode nacional, né? E até hoje é figura garantida nas rodas de samba. A música conquistou o público ao misturar ironia e humor, contando aquela história, né, de um homem que perdeu uma mulher maravilhosa por causa de atitudes irresponsáveis. É o famoso vacilão que você vai curtir agora aqui, abrindo o Samba Nova de hoje.
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Nova Paradiso, meio-dia e 22. Samba novo, samba com a sua cara. Vamos curtir. E o enredo do Meu Samba, uma parceria de Jorge Aragão com Dona Ivone Lara, foi lançado em 1986 no disco O Samba é Meu Dom, de Jorge Aragão. A canção se tornou uma das mais emblemáticas e belas poesias do samba e foi interpretada por outros artistas, tá? Como Leci Brandão e Jorge Vercillo. Sendo que nosso poeta do samba, Jorge Aragão, já convidou nossa Alcione, a rainha do samba, para cantar esse clássico. E isso você escuta, sabe onde? Só onde? Aqui, né? No Samba Nova.

0: Esse Brandão, barco à vela, aqui no Samba Nova, agora meio-dia e 36. Tem muita gente curtindo o Samba Nova, hein? A Shirley Esteves, a Marlene do Nascimento Silva tá por aqui também, a Fátima Rodrigues do Nascimento, o Van Cler de Cordovil, a Adriana de Sá tá dizendo o melhor do fim de semana, nosso Samba Nova. É isso aí, Adriana. Niquinho de Senador Camará com a sua esposa Angélica tá curtindo música boa, almoçando aquele bife de alcatra saboroso que só ela sabe fazer. Ô, Niquinho, a gente fica com vontade, tá? O Gilson Florentino da Silva dizendo que o Samba Nova é um programa de excelência. Tá certo, Gilson, você tem razão. Júlio Bonfim tá dizendo, estamos em Duque de Caxias, no Recanto do Guerreiro, preparando um peixinho frito. Ô, gente, tá na hora do almoço, eu fico com fome. E vou fechar aqui com o Cadu da Taquara, falando que a melhor programação do RJ, hein? Com a melhor esposa, Laura, há 33 anos, parabéns, hein? Manda um abraço pro Paulinho, meu amigo de Guapimirim. Aí, Paulinho, um abraço pra você. Samba Nova, vai pro break, mas a gente volta bem rapidinho, tá?
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0: Voltamos! Samba Novo, samba com a sua cara, aqui em 89,5. E a música Roda Ciranda, de autoria de Martinho da Vila, foi lançada em 1985 no álbum Criações e Recriações. A letra da canção, que evoca a ideia de movimento e continuidade, foi inspirada na tradicional dança brasileira da ciranda e na própria metáfora da vida em constante transformação. Canta, Martinalha!

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1: Bira, vamos chamar a rapaziada pra fazer aquele pagode bonito.
2: Valeu, Mário Sérgio. Toca o tantã aí, sereno.
3: Chega mais aí, Birani.

Nova Paradiso, meio-dia e 52. Samba Nova no ar aqui em 89,5 e com ele, Almir Guineto, que na música Quem Me Guia fala sobre a importância da natureza e da fé como guias na vida. A letra descreve elementos naturais como o chapéu de palha, o bornal, o samburá, associados a uma vida simples e ligada à terra. Todo mundo tem seus guias e suas ligações, não é verdade? Vamos lá, Almir Guineto.

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0: Devo de meio, eu sou da madrugada. Respeite.
2: Respeita mesmo.
0: Vai, boa, dá o papo, dá o papo.
2: Eu não sou sujeito de ficar enchendo a cara, hein?
0: É. E escaca, meu bugirá. Eu, pra ficar bom, para de ser tão mal, é o ideal, é isso. Para com essa.
3: E ganhando quando me deixaram. Também não vou ficar levando prova, viu, Maluz? Deixa a conta que hoje eu preciso pendurar.
0: Já calibrei.

0: Moacir Luz, Samba do Trabalhador, toda hora, versão exclusiva, Nova Paradiso esteve lá. Essa versão é nossa.
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0: Falando em Samba do Trabalhador, né? Acabamos de fechar esse bloco com eles e segunda-feira é dia de quê? De Samba do Trabalhador, aquela roda de samba tradicional de respeito, fundada pelo nosso queridíssimo Moacir Luz e que acontece todas as segundas-feiras no Clube Renascença, no bairro do Andaraí, de 4h45 até 9h30 da noite. Muito samba pra você. Tá bom, né? Tá bom? Tá bom demais. E por falar em segunda-feira, pela região boêmia tem ele, o nosso Arlindinho, com sua tradicional roda de samba lá no Beco do Rato. Batizada de Arlindinho das Antigas, o artista coloca geral para dançar a partir das 21h, tá bom? Tá sem tempo esse fim de semana, mas tá sentindo a necessidade de curtir um bom samba na semana? Eu te convido a se bicar. Sim, é isso mesmo, se bicar. Se bique, o samba independente dos bons costumes, toda quinta-feira.

0: quinta-feira, às 21h, na Fundição Progresso, na Lapa. Olha, essa agenda tá que tá, hein? E aí? Vai lá, vai curtir. Vamos pro break, mas eu volto rapidinho.
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0: 1:05, boa tarde. Que bom que você tá ligadinho aqui em 89,5, curtindo Samba Novo, samba com a sua cara. Estamos de volta. E sabe quem tá ligadinho aqui com a gente? A Gildete da Silva Gomes, de Niterói. A Eliane Brito da Gama, o Márcio dos Reis, mandando um abraço pro sogro galego de José Sombra, em Irajá. O Sidney Marinho Sardinha tá por aqui. A Maria Lúcia Rodrigues Cupolilo tá lá em Santa Teresa, curtindo Samba Nova. Que bom que vocês estão por aqui, meu povo. E ó, vamos continuar com muito samba para animar esse sábado, hein? Oiá, Canto de Oração, do Reinaldo, foi um grande sucesso dentro do universo do samba e das religiões de matriz africana. Tem forte ligação espiritual com a Orixá, Oiá e Ansã, e virou referência em rodas de samba e também em ambientes religiosos. Vamos curtir aqui no Samba Nova.

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Nova Paradiso, 1h19, boa tarde. Samba Nova rolando aqui em 89,5. E Serginho Meriti é um dos compositores mais fundamentais da música brasileira, sendo aclamado como o poeta da Baixada. Ele revolucionou o samba ao unir a poesia popular com a crônica urbana, criando verdadeiros hinos de otimismo, fé e superação que se tornaram clássicos absolutos em todas as rodas. Vamos lá!

0: Samba Novo Samba com a sua cara aqui em 89,5. Maria Rita do fundo do nosso quintal, Dudu Nobre, a batucada dos nossos tantãs. Gente, eu tô recebendo tanta mensagem aqui, ó. O Rogério Luiz Gonçalves Ferreira de Bangu tá aqui com a gente. O Chiquinho da Bernardino tá mandando um beijo pra parceira dele, a Célia. Aí, Célia. Jassanã de Iguabinha, curtindo Samba Nova, disse que abriu um solzinho e aí manda foto daquela gelada. Ah, meu Deus do céu, vocês ficam me mandando foto de comida e de cervejinha. Ah, isso é maldade, hein, gente? Mas tudo bem, daqui a pouquinho, quando eu sair daqui, eu também vou aproveitar, né? A Miriam Cristina Nicolini de Castro tá por aqui também. E lembrando que todo mundo que tá mandando mensagem tá concorrendo a um kit Amaca Paris. São dois perfumes femininos, mais dois perfumes masculinos. Ai, peraí, tem mais um recadinho aqui, ó. O Léo Simpatia, do Império Serrano, falou que tá mandando um salve aqui pra mim e pra toda a ala dos cabelos brancos do Império Serrano. Valeu, Léo Simpatia. Um beijo pra você. A gente vai pro break agora, mas eu volto rapidinho com muito samba.
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0: Meio-dia não, calma aí, tô voltando no tempo, né, gente? 1h33 desse sábado gostosinho, né? 27 de junho de 2026. Samba Nova tá bom demais. Tô recebendo um monte de mensagem aqui no WhatsApp. Olha, não leva pro coração, não, se eu não li a sua mensagem, tá? É porque não dá tempo, a gente tem que tocar muito samba e são muitas mensagens. Não fica tristinho comigo, não, tá bom? Samba Nova de volta e eu sou o porta-voz do morro. Assim se definiu o cantor pernambucano Bezerra da Silva no documentário Onde a Coruja Dorme. De fato, Bezerra cantou músicas que retrataram o cotidiano das comunidades carentes da cidade do Rio de Janeiro e da Baixada Fluminense. Mas Bezerra era essencialmente um intérprete, né? As verdadeiras vozes do morro que forneciam um repertório para o cantor eram compositores como o alagoano a deusa Nilton Barbosa da Silva. Como, por exemplo, essa aqui que tá chegando agora pra você. Segura essa aí. Malandragem dá um tempo. Canta Bezerra da Silva.

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Dona Ivone Lara, acreditar. Nova Paradiso, 1h44. Você tá curtindo o Samba Novo, samba com a sua cara. Tá uma delícia. Puro suco da RJ, ou não é? Olha, mesmo nascendo em Piedade, na zona norte da cidade, né? Nosso grande Arlindo Cruz sempre teve uma paixão pelo bairro de Madureira, que é berço do samba. O meu lugar vem chegando aqui no Samba Nova, uma célebre canção de Arlindo Cruz e Mauro Diniz, lançada em 2007, que celebra o bairro de...

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1: E assim eu termino o Samba Nova de hoje, sabadão, dia 27 de junho de 2026, grupo 100%. Hoje eu vou pagodear. Hoje é dia, né? Hoje é dia. Quero agradecer. Muitas mensagens chegaram aqui no nosso WhatsApp. A gente realmente não dá conta de ler tudo no ar. Não leva pro coração, já falei, tá? Se eu não li sua mensagem é porque realmente não dá tempo. A gente tem que tocar muito samba e eu quero ler as mensagens, mas eu agradeço demais o carinho. Todo mundo que curtiu o programa hoje, amanhã tem mais Samba Nova pra você. E quem levou o Kit Ama Capariz com dois perfumes femininos, mais dois perfumes masculinos, foi o Júlio Bonfim Cummins. Júlio Bonfim, final de telefone 9764. Júlio, nossa equipe de promoção vai entrar em contato com você a partir de terça-feira, tá, gente? Quem ganhou promoção, a gente sempre fala a partir de segunda-feira. Mas segunda tem jogo do Brasil, né, meu povo? Então, a partir de terça-feira, a equipe de promoção vai entrar em contato pra explicar como é que faz a retirada do prêmio, tá bom? Você que participou e não levou, não tem problema, tenta de novo. Tem promoção aqui todos os dias, o dia inteirinho, pra você participar. E o programa de hoje contou com a produção e redação de Sérgio Leão, Leãozinho querido, e programação musical de Márcia Ramos, a nossa querida meiguice. O comando foi comigo, né? Dani Deusa. Continua ligadinho aqui na Nova Paradiso 89,5, curtindo um sucesso atrás do outro. Tá combinado?
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1: O governo regulamentou o uso do FGTS como garantia para o consignado CLT, permitindo utilizar até 10% do saldo e 100% da multa rescisória em caso de demissão sem justa causa. A medida busca reduzir os juros dos empréstimos, limitados a 1,99% ao mês, e ampliar a concorrência entre os bancos. A contratação já pode ser feita pela carteira de trabalho digital e gradualmente pelos aplicativos das instituições financeiras. O governo afirma que a adesão é opcional e que o trabalhador decide se, quando e quanto do FGTS deseja oferecer como garantia. Vitor Eudes, goleiro fluminense, foi diagnosticado com meningoencefalite e está internado sob cuidados médicos. O atleta passa bem, mas ficará afastado dos treinamentos por tempo indeterminado, sem previsão de retorno. Segundo o clube, a doença não é contagiosa, não oferecendo risco aos demais jogadores. Os médicos ainda investigam qual vírus causou a infecção enquanto ele permanece em observação. Eu, Daniela Holanda, Dani Deusa, vou ficando por aqui. Agradeço a sua companhia e audiência. Um ótimo sábado. Aproveite seu final de semana. Tô de volta na segunda-feira, a partir das 6 da tarde, em mais uma edição do Hora do Blues.

0: Plus. Continue aqui curtindo o sucesso atrás do outro. Daqui a pouquinho, Patrícia Cunha te faz companhia. Um beijo, até segunda.
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felicidade leva até vocês mais um programa da série a série. Dedique uma canção a quem você ama. Eu tenho aqui em minhas mãos uma carta. Uma carta de um ouvinte que nos escreve e assina com um singelo pseudônimo de Maripá.

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9: Ótima tarde de sábado para você que está aqui na Nova Paradiso em 89,5. A partir de agora, eu, Patrícia Cunha, te faço companhia. A gente segue juntos até às 8 da noite com um sucesso atrás do outro. Mais uma edição do Sem Escalas. Começo lá em 1979, a nossa viagem ao som da banda Earth, Wind & Fire, After the Love Has Gone.

Um clássico, você curtindo aqui, mais uma edição do Sem Escalas aqui na Nova Paradiso, Donna Summer. Nova Paradiso 3:14. Jota Quest.

Cidade Negra, Firmamento, você curtindo aqui no Sem Escalas, um sucesso atrás do outro, uma hora de música para te acompanhar nesta tarde de sábado. Agora 3h27, a gente segue ao som de Xadê, By Your Side.

0: A gente encerra muito bem o Sem Escalas ao som de Gloria Estefan Rich, versão remix, você curtindo aqui na Nova Paradiso em 89,5. Foi um sucesso atrás do outro para te acompanhar em mais uma edição do Sem Escalas.
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0: armazenava nafta em vez de etanol. O produto apresenta riscos diferentes dos previstos no licenciamento. Também foram identificadas inconsistências em estudos ambientais, incluindo parecer copiado da própria empresa. A apuração deve ser concluída até outubro. A refinaria já estava impedida de funcionar pela ANP. Além disso, o governo estadual cassou a inscrição estadual da empresa, inviabilizando suas operações. E o Botafogo rescindiu o contrato do goleiro Neto, originalmente válido até 2027, conforme anunciado pela CBF. Neto, contratado há 10 meses, teve um desempenho insatisfatório com 22 jogos e 22 gols sofridos, além de falhas em partidas cruciais. A rescisão ocorre após tentativas de reabilitação no elenco. O clube busca um novo goleiro, mas enfrenta punições de transfer ban pela FIFA.
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7: Ótima tarde de sábado para você que está aqui na Nova Paradiso 89,5. Eu sou Patrícia Cunha e te acompanho até as 8 da noite, com um sucesso atrás do outro.
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7: Falando em sucesso, chega o rei do pop, Michael Jackson.

wants to dance with me, Rick Astley. Você curtindo aqui. Nova Paradiso, 4h16. Gal Costa.

0: Não existe pecado ao sul do Equador. É composição de Chico Buarque, a gente ouviu Ney Matogrosso. E olha, foi trilha sonora da novela Pecado Rasgado, isso lá em 1978. Já já tem mais por aqui.
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0: Encerro muito bem essa hora ao som da banda Santana, Winning. Já já tem mais por aqui.
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19: Ótima tarde de sábado pra você que está aqui na Nova Paradiso em 89,5, agora 5:03. Eu sou Patrícia Cunha, vou te acompanhar até as 8 da noite. 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É só

você enviar o seu nome completo pro nosso WhatsApp, que é o 2199-895-1895, e já vai estar concorrendo. Vou falar de novo o nosso WhatsApp, já adiciona para você nunca perder uma promoção. 2199-895-1895, no finalzinho da hora sai o resultado. Abro 100 escalas ao som de George Michael.

Heart foi trilha sonora do filme Rock 4. Você curtiu na banda Survivor? Nova Paradiso, 5:18. Minha vida, Lulu Santos.

Você curtindo aqui no Sem Escalas o do britânico Erasure? É música Little Respect, que foi trilha sonora da novela Sexo dos Anjos. Isso lá em 1990. Você curtindo em uma hora de música aqui na Nova Paradiso em 89,5. Dá tempo de você participar. 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Boa sorte para você. 14 bis.

A versão original é lá de 1987, do roqueiro argentino Fito Paz. E a gente ouviu lá nos anos 90, a versão brasileira com os Paralamas do Sucesso. Fito Paz também participa dessa versão aí no piano. Ah, e tem back vocal com Fernanda Abreu, track track, curtindo aqui. Nova Paradiso, 5h46. Commodores, um clássico.

0: A gente encerra muito bem uma hora de música ao som de Bruno Mars. Aqui na Nova Paradiso, em 89,5, mais uma edição do Sem Escalas para te acompanhar nesta tarde de sábado. Atenção, você que participou da promoção, quem vai levar dois convites para curtir o Museu do Amanhã com a exposição atual do Cosmos a Nós é a Michele Rodrigues. Seabra, final de telefone 5818. Michele Rodrigues Seabra. Fica atento ao seu WhatsApp durante a semana que a nossa produção vai entrar em contato e vai te passar todas as coordenadas para você se divertir.
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0: está disponível em 243 salas da rede municipal. O Ministério da Saúde planeja distribuir 6,1 milhões de doses até o fim do ano e, em breve, pessoas com condições especiais também serão contempladas.
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0: Ótima noite de sábado para você que está aqui na Nova Paradiso. Eu sou Patrícia Cunha, te acompanho até as 8.
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A banda alemã Propaganda e o sucesso lá da década de 80, Duo, você curtindo por aqui. Nova Paradiso, 6:17, Djavan.

0: Entre o Céu e o Mar foi trilha sonora da novela Porto dos Milagres. Elba Ramalho.
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9: Ótima noite de sábado pra você que está aqui na Nova Paradiso em 89,5. Tá curtindo um sucesso atrás do outro? Eu sou Patrícia Cunha, te acompanho até as 8 da noite. Agora 6h32.
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9: Toni Braxton.

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1: Ótima noite de sábado para você que está aqui.

na Nova Paradiso em 89,5. Eu sou Patrícia Cunha. A gente segue juntos até as 8 da noite. Uma hora pra você curtir um sucesso atrás do outro e mais uma edição do Sem Escalas. Tá pronto pra viajar? A gente começa lá em 1988 ao som de Rod Stewart, Forever Young.

que mais a sua locutora faz aqui no estúdio. Dance With Myself, Billy Idol. Nova Paradiso 720, Baby do Brasil, Menino do Rio.

Rita Lee. Essa foi a trilha sonora da novela Chega Mais. Isso lá em 1980. Você curtindo em mais uma edição do Sem Escalas, um sucesso atrás do outro em uma hora de música para te acompanhar nesta noite de sábado. Agora às 7h31, a gente segue com o projeto musical Fenômena, os irmãos ingleses do Fenômena 2. E essa daqui, que como a gente ouviu essa música em A Memória do Brasileiro, volta no tempo, foi famosa aí nos comerciais de cigarros de Hollywood da época. Did It All for Love.

de amor, Geme Geme Blitz. Você curtindo aqui. Nova Paradiso, 7h48. Alicia Keys.

0: A gente encerra muito bem mais uma edição do Sem Escalas ao som de Fábio Júnior, 20 e poucos anos, esse é lá do finalzinho da década de 70. Muito obrigada por sua companhia, sou Patrícia Cunha, estou indo embora, volto na segunda-feira a partir das 14h, fica por aqui, já começa corelo.com, o melhor da Black Music para te acompanhar nesse final de semana. Tchau, gente!
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0: você ainda ouve ao fundo Craig David com What's Your Flavor, uma das mais pedidas, Dylan Janet Collins com With You, intervenção para MC Comfortable, Lyric, Platinum Love, J-Man Gonna Do e Mr. Campbell, We Deserve, reimaginado pelo DJ A. Tivemos também The Affair, The Way You Are, Mark Assari, Party For Two, numa versão do Junior DJ e Jadir DJ. Usher, You Don't Have To Call, e abri o set com DJ Amor, Baby A Little Girl.
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1: As luzes da cidade acendem, o groove toma conta do ambiente e o sábado ganha personalidade. É tempo de viver o presente com intensidade e elegância. Que a música embale seus passos e ilumine seus pensamentos. Diversão responsável é o segredo de uma noite inesquecível, sempre pronta para um novo refrão. Ao fundo você ouve comigo o Joe Cocker, Get Another View, ao vivo.

0: Ao fundo você ouve o clássico do Shabazz com Glad Into My Life. Ouviu também Low Key com I Wanna Make You Mine. Mika Paris, I Wanna Hold On To You. Kenny Thomas, The Best Of You. The British Collective com Stay. Liz Stanfield, All Around The World. Tivemos também Lindsay Layton com Without You. Uma intervenção para Shiny Head, Try My Love. E é claro que eu abri o set com Joe, Can't Get Over You.
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